Aleluya. Eu quero dedicar essa próxima música, essa adoração ao Senhor, a duas pessoas que foram inspiração para que ela brotasse no meu coração. Uma delas é Ana Paula, minha irmã, que clamou pelo milagre da vida dela. E o Isaac chegou. E a outra pessoa que está aqui essa noite, que Deus resgatou da morte, é o meu pai, Pastor Márcio Valadão. Cadê o papai? Pai, seu milagre chegou.

Oh, aleluia. Tu és o Deus que jamais falhou. Tu és o Deus que não pode mentir. Tu cumpriste as tuas promessas na vida de Abraão, de Isaac, de Jacó. E eu sei que o Senhor cumprirá também as tuas promessas na minha vida. Eu sei que os teus olhos estão em mim, Senhor. Oh, aleluia.

Podem passar os dias, podem passar os anos. Confia, meu amado, Ele trabalha para aqueles que nele esperam. Todas as palavras que Deus disse se cumpriram, e assim será na tua vida, meu querido. Mas quem sabe você não está vendo. Na verdade, você não precisa ver. O que você precisa é crer, porque Ele fará. Toda promessa passa pelo teste do tempo. Ele está provando o teu coração. Ele está forjando o teu caráter, para que você desfrute.

Quantos aqui tem a marca da promessa? Eu tenho a marca da promessa. Então cante, diga.

Levante as suas mãos, Senhor. Seja de onde você for, eu creio que há algo de Deus sobre a tua vida. E você precisa declarar sobre os céus do Rio de Janeiro. Diga comigo.

Aleluia. Aleluia. Glória a Deus. Se você permanecer fiel ao Senhor, todas as promessas que Ele te fez vão se cumprir. Porque Ele não é homem para mentir. Ele não é filho do homem para se arrepender. Ele é um Deus de aliança. Ele é um Deus de promessas.

Repousa sobre nós um peso. Repousa sobre nós, igreja, uma responsabilidade. Porque o que Deus está fazendo aqui essa noite é um renovo. É um renovo. Fala para quem está do seu lado, é um renovo. Diga para ele, Deus está trocando as suas vestes. Diga para ele, Deus está sarando as suas feridas. Diga para ele, porque o remédio está aqui essa noite. Diga para ele, a cura de Belém está aqui essa noite. Diga para ele, a cura do Pará está aqui essa noite. E se você

que eu faço é pra ti, Senhor. A tua presença é o meu prazer, Deus. Eu não preciso ser reconhecido por ninguém. A minha glória é fazer com que conheça.

Oh, aleluia. Tu és o Deus que jamais falhou. Tu és o Deus que não pode mentir. Tu cumpriste as tuas promessas na vida de Abraão, de Isaac, de Jacó. E eu sei que o Senhor cumprirá também as tuas promessas na minha vida. Eu sei que os teus olhos estão em mim, Senhor.

Podem passar os dias, podem passar os anos. Confia, meu amado. Ele trabalha para aqueles que nele esperam. Todas as palavras que Deus disse se cumpriram. E assim será na tua vida, meu querido. Mas quem sabe você não está vendo. Na verdade, você não precisa ver. O que você precisa é crer, porque Ele fará. Toda promessa passa pelo teste do tempo. Ele está provando o teu coração. Ele está forjando o teu caráter para que você desfrute.

vai chover, Senhor. Derrama água sobre o sedento, Senhor. Rio sobre a terra seca, Senhor. Nós profetizamos a transformação de todo o deserto, toda a terra seca, toda a terra árida, num verdadeiro manancial para o louvor da tua glória, Senhor. Profetizamos o derramamento de uma água pura, de uma água limpa, sobre a tua igreja, sobre esta terra, sobre a nossa nação e sobre as demais nações, Senhor. Profetizamos um verdadeiro avivamento, algo genuíno, que seja uma obra do teu Espírito Santo, revelando as coisas mais íntimas do teu coração, Senhor, para o teu povo. Sim, faz chover, Senhor. Oh, faz chover, Senhor. Profetizamos também a transformação dessa cidade. Profetizamos a santificação dessa cidade, Senhor.

para proclamar as tuas virtudes, proclamar o teu poder, a tua autoridade para o Rio de Janeiro e para todo o Brasil, Senhor. Faz chover, Senhor. Faz chover sobre nós, Senhor. Faz chover sobre o teu povo, Senhor. E transforma radicalmente.

olha para mim, Deus. Eu preciso do teu olhar, Senhor.

posso deixar que o Senhor passe sem que o Senhor me perceba, Deus. Como aquela mulher do fluxo de sangue que ousou tocar em tuas vestes. Como Zaqueu que ousou subir numa árvore para te ver. Ah, Senhor, nessa

homens e mulheres, jovens, crianças, para serem usados. Usados pelo Senhor Jesus nesse tempo, nessa geração.

0: Quantos apaixonados nós temos aqui? Levanta suas mãos para os céus e diga assim comigo: Senhor,
1: Senhor,
0: eu estou.
1: Senhor.

estamos aqui debaixo da palavra do Senhor. É melhor obedecer do que sacrificar.

quiser seguir a Jesus tem que morrer. Negue-se a si mesmo. Tome a sua cruz. Tome a sua cruz e siga Jesus. Não existe evangelho sem a cruz. Não existe vida cristã sem a cruz.

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1: 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Começando a semana de trabalho, hoje segunda-feira, e desejamos para todos os nossos queridos e amados irmãos ligados na nossa programação aqui pela Rádio Rumo ao Sertão, na cidade de Mossoró, o país de Mossoró, quando a luz da aurora já está brilhando. E como diz Provérbios capítulo 4 e verso 18, a luz da aurora vai brilhando, brilhando, brilhando até brilho perfeito ao meio-dia. O programa O Semeador começa com o Desperta Brasil para você despertar para orar, evangelizar, vigiar, estudar a Bíblia, trabalhar e esperar a volta de Jesus. Maranata, Maranata, ora vem, Senhor Jesus. Programa O Semeador para você aqui pela Rádio Rumo ao Sertão. Além do Desperta Brasil, você vai ter as músicas regional aqui no programa O Semeador. Você vai ter aqui louvores de adoração a Deus para a sua vida espiritual. E começa a programação com os nossos cantores, tocadores, né? A banda Sal da Terra cantando a música Jesus Mudou o Meu Viver. Aí depois você vai ouvir aí o Eliseu Eduardo cantando Meu Brasil é de Jesus, aqui pela Rádio Rumo ao Sertão, e a banda Sal da Terra lá da cidade de Garanhuns, né? Depois o Eliseu lá de Palmas, Tocantins. Aí vem lá de Recife a banda Rumo ao Sertão, e você vai ouvir aí a cantora sanfoneira Yara Almara tocando e cantando aqui no programa O Semeador. Aí você vai ter a mensagem da Palavra de Deus com o pastor Arival Dias Gasmiro. Aí vem também as músicas gospel, pastor João Fernandes cantando, Auri Albuquerque. Também você vai ouvir aqui no nosso programa para você a participação dos nossos irmãos, né? O presbítero Peter Valquetene do Rio de Janeiro. Também você vai ouvir o bom dia do presbítero Salles do Rio Grande do Norte, aqui de Mossoró. O bom dia do pastor reverendo Emanuel Borges, lá da cidade de São José da Tapera, em Alagoas, né? Vamos estar lá em novembro para o grande avanço missionário. Aí também você vai ter aqui no nosso programa a devocional Pastoreando no Deserto, com o pastor Marcos Nais, diretamente de Goiânia, no estado de Goiás. Aí tem também o Samuel Pinheiro, reverendo Samuel Pinheiro, trazendo a meditação, e o pastor Elumar Pereira, da Igreja Assembleia de Deus, trazendo também a participação com a reflexão, né? A reflexão de hoje para você. Além disso, você vai ter as notícias do jornal Avanço Missionário, com todas as notícias para você ficar por dentro de tudo, tudo que acontece no mundo gospel, aqui pela Rádio Rumo ao Sertão, né? Aí, para fechar o programa de hoje, a gente vai ter a oração da fé. Vamos formar a rede de oração intercessão internacional, a oração da fé, aqui pela Rádio Rumo ao Sertão, na cidade de Mossoró, o país de Mossoró. Programa O Semeador para você aqui pela Rádio Rumo ao Sertão. E aí, vamos começando aí, olha a nossa programação chegando aí. O Desperta Brasil, para você despertar, para orar, evangelizar. Para você orar, evangelizar, estudar a Bíblia, trabalhar e esperar a volta de Jesus. Maranata, Maranata, ora vem, Senhor Jesus. É uma música aí para quem chega cedinho aqui no nosso programa, né? Olha, mandando aí para os nossos queridos irmãos ligados à nossa programação, Jesus e ela, lá em Garanhuns, no estado de Pernambuco, né? Chegando cedinho aí também o reverendo Josiel Matos, eu disse, aí no sul do Brasil, nosso pastor dos pastores e missionários da Junta de Missões Nacionais da IPB, a irmã Regina Célia Afonso, aí em Pereiros, no Ceará, também chegando cedinho aqui no nosso programa de hoje, né? Para você aqui pela Rádio Rumo ao Sertão. Olha, o Ziel Gonçalves também conosco na nossa programação. Abel Firmino, vocês aí na nossa programação. Para você, Valdeir Esporte, aí em Volta Redonda, Rio de Janeiro. O Nelson José Novaes também conosco nesta manhã cedinho, muita gente, mas vamos começar aí a programação, chegando aí o Desperta Brasil, para você despertar, para orar, evangelizar, vigiar, estudar a Bíblia, trabalhar e esperar a volta de Jesus. Maranata, Maranata, ora vem Senhor Jesus!

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Vamos para a hora certa em Mossoró, são 6 horas e 25 minutos. Vamos repetir a hora? 6 horas e 25 minutos na cidade de Mossoró, o país de Mossoró. Programa O Semeador para você pela rádio Rumo ao Sertão, na cidade de Mossoró, o país de Mossoró. E vamos com a nossa programação agora para você, chegando agora para o seu endereço espiritual, as músicas regional, né? E vamos ouvir aí a banda Sal da Terra, lá da cidade de Garanhuns, no estado de Pernambuco, cantando a música Jesus Cristo Mudou Meu Viver. Depois você vai ouvir também aqui no nosso programa para você o cantor, né, de Deus, o Eliseu Eduardo, cantando, né, Meu Brasil é de Jesus, né, o cantador de Deus lá de Palmas, Tocantins. Depois você também ouve aqui no nosso programa Eu Vou Vivendo Pela Fé, a banda Rumo ao Sertão de Recife, Pernambuco. E ainda vamos ter aí para você aqui pela rádio Rumo ao Sertão, vamos ter aqui para você, né, a Yara Aymara cantando Glorificar o Criador. Olha, para todos os nossos ouvintes, né, mano Parrise aí, hein? Governador de Ser Rosado. Também manda o pastor Manuel Borges na cidade de São José da Tapera, ali em Alagoas, né? O Antônio Paulino, também o José Diniz lá de Cuiabá, né? Olha, a irmã Gisele e seu grupo aí na escuta do programa, Antônio Mendes aqui da cidade de Mossoró, né? E também conosco aqui nesta manhã. O Irenberg Lopes, aqui da cidade de Mossoró, também conosco na nossa programação de hoje para você, né? Mando para todos os nossos irmãos, né? A irmã Maria Gracilene aí, grande trabalho que foi feito aí na cidade de Campo Grande, no Avanço Missionário, né? Com os fantoches e a presidente da federação, que trabalho bonito ela fez aí no Avanço Missionário, coordenando tudo aí. A irmã Vanusa Costa e seu esposo do Ramos, e a nossa Rebeca, que foi minha companheira de visita, ganhamos almas para Jesus. Olha que bênção, né? Aí na cidade de Campo Grande, na escuta do nosso programa, o Cláudio Guedes aqui na cidade de Mossoró. Também conosco, o reverendo Veronilton Paz aí, na cidade de na cidade lá do Maranhão, Zé Doca do Maranhão, é isso aí, conosco também na nossa programação para você. O Uziel Gonçalves também, desde sexta, muita gente. Então vamos lá, vamos para louvores, começando aí com a banda Sal da Terra, cantando Jesus Mudou Meu Viver. Aí vem o Eliseu Eduardo cantando Meu Brasil é de Jesus, lá de Palmas, Tocantins, e lá de Recife, Pernambuco, a banda Rumo ao Sertão cantando Eu Vou Vivendo Pela Fé. E aí vem a Yara Maiara cantando Glorificar o Criador. Vamos lá, são 4 louvores para você aqui pela Rádio Rumo ao Sertão.

programa O Semeador, chegando a hora certa. Em Mossoró são 6 horas e 48 minutos e chegando agora a hora certa, repetindo a hora, 6 horas e 48, 49 minutos, já passou para 49. Aqui, repetindo a hora, 6 horas e 49 minutos, na cidade de Mossoró, o país de Mossoró, programa O Semeador para você.

Programa O Semeador, chegando agora o pastor Arival Dias Casimiro com a mensagem da palavra de Deus aqui pela rádio Rumo ao Sertão, na cidade de Mossoró, o país de Mossoró. Pastor Arival, aqui no programa O Semeador para você, e ele traz uma mensagem para o seu coração nesta manhã, né? É isso aí. E vamos lá com o pastor Arival, trazendo essa palavra de hoje, né? É, que ele fala sobre Deus está te testando. É, pois é. Olha, sinais que Deus está testando a sua fé. Vamos lá com o pastor Arival Dias Casimiro, com a mensagem de paz nesta manhã para você, pela rádio Rumo ao Sertão.

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1: E com vocês, o pastor Arival Dias Gasmiro. Deus está te testando, né? Sinais de que Deus está testando a sua fé. Vamos lá, pastor Arival, da Igreja Serena de Pinheiros, São Paulo, meu grande amigo.
2: Mateus, capítulo 9, versículo 29. Para a gente ler o versículo 29, só para a gente pegar o contexto, vamos começar no 27. Partindo Jesus dali, seguiram-no dois cegos clamando: tem compaixão de nós, filho de Davi. Tendo ele entrado em casa, aproximaram-se os cegos. E Jesus, veja bem, Jesus lhes perguntou: credes que eu posso fazer isso? Responderam-lhe: sim, Senhor. Lê comigo o versículo 29. Então lhes tocou os olhos, dizendo: faça-se conforme a vossa fé. Amém. Preste atenção que com essa frase, faça-se conforme a vossa fé, Jesus está aqui testando a fé desses dois cegos. Vocês creem que eu posso fazer? Eles disseram: cremos. E o tema da mensagem é essa: como Deus testa a nossa fé. A fé, meus amados irmãos, ela é a moeda do mundo espiritual. Você não consegue nada no mundo espiritual se você não tiver fé. Por isso que lá em Hebreus o autor nos diz que sem fé é impossível agradar a Deus. Mas essa fé, ela não é natural, ela não é nata. Essa fé é um dom de Deus, é um presente de Deus. Por isso que alguns chamam de fé salvadora. Essa fé, ela nos é dada de forma sobrenatural, para que nós possamos crer em Jesus, para que nós possamos ser justificados pela fé, para que nós cresçamos em santificação. Mas não termina só aí. A Bíblia diz que o crente vive pela fé. Lembra disso? Essa revelação aconteceu em Abacuque, depois é repetida várias vezes na Bíblia. Eu e você, nós vivemos pela fé. E é tão interessante que Jesus diz: tudo é possível ao que crê. E Spurgeon diz: a fé é onipotente. A fé é onipotente. Mas não termina só aí. Quando Jesus seca aquela figueira e ele fala das dificuldades, das montanhas, dos montes que se colocam diante de nós, ele disse: se nós tivermos fé, nós oraremos e os montes serão o quê? Removidos. E nesse contexto de Marcos, ele diz claramente: tende fé em Deus. Ou seja, a fé não é uma opção, a fé é um mandamento. A fé tem que ser em Deus, a fé tem que ser em Jesus Cristo. E meus amados irmãos, eu acho que nessa pandemia muita gente perdeu a fé. Outros acharam, com medo de morrer. Né? Os desigrejados, tudo igrejado agora, é uma benção. Mas o que eu acho fantástico aqui é que Jesus toca nos olhos dos dois cegos. E Jesus coloca essa palavra para mim e para você: faça-se conforme o quê? A vossa fé. A fé não é minha, a fé é vossa. E as coisas irão acontecer, eu vou realizar conforme a vossa fé. Eu quero colocar 5 maneiras como Deus testa a nossa fé. 5 maneiras como Deus testa a nossa fé. A primeira delas é que Deus testa a nossa fé mandando provações. Abra sua Bíblia, por favor, lá em Tiago, capítulo 1. Tiago, capítulo 1. Você vai descobrir lá, meus irmãos, versículo 2: tende por motivo de toda alegria o passardes por várias provações. Não são poucas, são várias, são diferenciadas, várias provações, sabendo que a provação da vossa fé, uma vez confirmada, produz o quê? Perseverança. Ora, a perseverança deve ter ação completa, para que sejais perfeitos e íntegros, em nada o quê? Deficientes. Como é que Deus testa a nossa fé, irmãos? Mandando o quê? Provações. É através das provações, das lutas que você passa no dia a dia, que a sua fé, ela amadurece, a sua fé é purificada. Fé não somente para se livrar, mas fé para suportar. Para suportar. Fé para não desistir. Fé para você ficar mais maduro, mais crente. Tá certo? Eu já falei aqui que esse ano vai ser um ano de muitas provações. Porque quando Deus abençoa a gente de uma forma exponencial, bênção já vem com provação. Eu acho que para cada bênção vem umas 10 provações. Por quê? Porque a provação produz o quê? Amadurecimento, crescimento. Se nós não fôssemos provados, nós jamais cresceríamos na fé. Segundo lugar, a fé, ela é testada, ou Deus, Jesus testa a nossa fé, não somente por provações, mas também por meio de exigências, de mandamentos. No Novo Testamento, só no Novo Testamento, você gosta do Velho porque só tem 10 mandamentos, não é isso? No Novo Testamento tem para nós 1050 mandamentos. 1050. Um que você não gosta é: o meu mandamento é este, que vos ameis uns aos outros assim como eu. Outro mandamento: não se turbe o vosso. Outro mandamento: não mandeis ansiosos por coisa alguma. Outro mandamento: em tudo dai. Aí você vai. É muito interessante. Veja lá em Êxodo, Êxodo capítulo 16, versículo 4. Êxodo 16, Deus prova a nossa fé dando mandamento. E aí você diz: obedeço ou não obedeço? Creio ou não creio? Lê comigo, por favor. Êxodo 16, versículo 4. O que é que diz aí? Então disse o Senhor a Moisés: eis do céu pão, e o povo sairá e colherá diariamente porção para cada dia, para que eu ponha à prova se anda na minha lei. Por que que Deus não deu a porção semanal? Deus deu diária. Por que que ele disse para a gente orar o pão nosso de cada dia, dá-nos? Por que que não diz logo o pão da semana, o pão do mês, o pão do ano? Hein? Porque ele quer que nós estejamos agarrados com ele, em obediência. E na sexta-feira, o sujeito tinha que colher para sexta e para o sábado. E no sábado ele não podia colher nada. Isso significa o quê? Obediência. Irmãos, isso é muito importante a gente entender, porque Deus nos testa. Eu fiquei impressionado com algumas pessoas que creem na soberania de Deus. Creem na soberania de Deus. Diz, não foi fulano que tirou a vida. Veja bem, quem dá a vida e quem tira a vida, quem é? É Deus. Então, você crê que Deus é soberano? Você crê que todas as coisas cooperam para o bem daqueles que amam a Deus? Você crê nisso? Obedeça. Obedeça. A fé é testada por provações. A fé é testada por meio de exigências. Mas a fé também é testada com dinheiro e prosperidade material. Abra a sua Bíblia, por favor, lá em Lucas, capítulo 16, versículo 11. Você acredita que tem crente que depois que é abençoado materialmente, ao invés de ficar mais crente, ele fica descrente? Quando ele estava no SUS, ele orava mais. Agora que ele está no Sírio Libanês, ele ora pouco. Porque ele acha que com dinheiro agora ele resolve. Quantos crentes que eram pobres e que foram abençoados por Deus se afastaram da igreja, se apostataram da fé? Lucas, capítulo 16, versículo 11, a parábola que Jesus conta. E ele faz uma pergunta aqui, muito interessante. Lucas 16, 11. O que que diz aí? Vamos ler juntos?

se não vos tornasse fiéis na aplicação do alheio, daquilo que é material. Você acha que você vai receber mais? O profeta Oséias, ele disse que quando o povo de Israel prosperava, o povo se afastava de Deus. E aqui eu quero chamar a sua atenção, porque Deus nos testa, nos abençoando. Então preste atenção, se você sobreviveu à pandemia, se você tem sido abençoado, se Deus tem dado oportunidades para você, isso deve levar você a crer mais, a crer mais, a depender mais, a investir mais no reino de Deus. É muito interessante, irmãos, Primeiro Crônicas, veja lá, primeiro livro das Crônicas, versículo 29, capítulo 29, versículo 14, oração que Davi faz. Primeira Crônicas 29, 14. Esse ano você vai ser tão abençoado que você vai ser o maior ofertante da igreja presbiteriana de Pinheiros. Você vai ser o maior contribuinte de cesta básica, maior de furador de poço do sertão. Deus vai abençoar. Mas Deus vai abençoar, não é para você ficar incrédulo, não. É para você ficar o quê? Crente. Crente. Você vai ser tentado, porque o argumento de Satanás, Satanás vai dizer para Deus: também, ser crente, sou abençoando desse jeito. Porque o diabo usa isso. Eu vi na igreja de Pinheiros, no templo antigo, uma pessoa me disse, ela passou, acho que em medicina na USP, começou a afastar da igreja. Eu fui falar: por que você já se afastou? Ela disse: não, porque essa igreja agora não tem mais nível para mim, não. Eu agora sou universitário. Veja bem, Deus abençoa, e ao invés do sujeito se consagrar, ele o quê? Se afasta, fica soberbo. Veja a oração de Davi, 1 Crônicas 29, versículo 14. Vamos ler juntos? Porque quem sou eu e quem é meu povo para que pudéssemos dar voluntariamente essas coisas? Porque tudo vem de ti e das tuas mãos tu damos. Isso é o quê? É fé. O que eu tenho não é meu, o que eu tenho é de Deus. Ele me dá para que eu possa dar. Então tenha fé. Creia que Deus vai abençoar nos seus empreendimentos, nos seus negócios, porque Ele tem muito para nos dar, se nós vivermos pela fé. Mas a nossa fé também, quarto lugar, ela é testada pelos atrasos de Deus. Deus não chega atrasado, entenda o que eu estou dizendo. Mas quando Deus demora para responder uma oração nossa, você fica zangado, não fica? Se você disser que não fica, é porque você é mentiroso. Assista a Ariano Suassuna, diz uma aula show dele, falando que todo brasileiro é mentiroso. Se você convida um brasileiro para ir na sua casa e ele disser que vai, tem 50% de chance de não ir. Se ele disser que vai fazer tudo para ir, ele não vai. E você já sabe que ele está mentindo, e você mente acreditando nele. Tudo mentiroso. Mas veja que coisa linda.
O povo de Deus, o povo de Israel, quando saiu do Egito, poderia chegar na terra prometida em um mês. Em um mês. Mas Deus fez o povo rodar na terra durante 40 anos. E lá em Deuteronômio, capítulo 8, versículo 2, Deuteronômio, capítulo 8, versículo 2, Deus diz assim: recordar-te-ás de todo o caminho pelo qual o Senhor teu Deus te guiou no deserto esses 40 anos, 40 anos rodeando no deserto. Mas qual foi o propósito de Deus com isso? Para te humilhar, para te provar, para saber o que estava no teu coração, se guardarias ou não os seus mandamentos. Pensa numa coisa que você está orando e que Deus não lhe deu ainda. Você já até determinou, não adiantou nada, porque Deus é soberano. Esse período de espera, esse período de persistência de oração, Deus está provando a gente. Provando a gente. Maria disse para Jesus: se o Senhor estivesse aqui, o meu irmão não teria morrido. Teria ou não teria? Teria, porque aquilo estava no plano de Deus. Jesus não chegou atrasado. E Jesus então chama Marta e Maria e diz: se vocês crerem, vocês verão o quê? A glória de Deus. Não existe atraso de Deus, mas parece-nos, quando Deus demora para atender, Ele está testando a gente, Ele está provando a gente, Ele está humilhando a gente, Ele está trabalhando a nossa fé. Um, dois, três, quatro. Isaías 64 diz que o nosso Deus, Ele é o Deus que trabalha para aqueles que nele esperam. Enquanto você está esperando, Deus está o quê? Trabalhando. Ele trabalha para nós. Ele está conduzindo todas as coisas. Mas em quinto lugar, quinto lugar, Deus testa a nossa fé pedindo para a gente fazer coisas o quê? Impossíveis. Jesus está pregando para as multidões, curando, ensinando. Chega o final da tarde, Jesus diz: olha, nós temos que alimentar a multidão. E aí vem o relatório do que tinha, era um lanche, 5 pães e 2 peixes. E Jesus disse assim: dai-lhes vós mesmos de comer. Disse para os discípulos. Deus, quando foi tirar o povo do Egito, estava tirando o povo do Egito, coloca o povo num beco sem saída. Os poderosos cavaleiros de Faraó, com toda a sua força bélica, atrás e o mar na frente. E Deus disse para Moisés: Moisés, diga ao povo que marche. Irmãos, presta atenção. Deus nunca irá nos chamar para algo que eu e você nós possamos realizar sem Ele. Sem Ele. O pessoal vai dizer, chegou para mim um cara: pastor, o senhor está preocupado com as finanças da igreja? Eu falei: eu? Deixa para o tesoureiro. Meu negócio é gastar e pedir. Não, porque a inflação 10%, não sei o quê.
e um país, eu falei assim, mas lá nos Estados Unidos também está 10%, lá na Espanha, no mundo todo, está tudo 10%, 20%. Na Venezuela está, na Argentina deu 56%. Agora eu pergunto para você, nós vivemos sob a economia de Deus ou sob a economia dos homens? Fui moço e agora sou velho. Jamais vi um justo desamparado e a sua descendência mendigar o pão. Isaac plantou na terra de Gerar e Deus o abençoou e ele colheu 1 por 100. Deus cuida de nós, meu. Deus cuida de nós. Deus vai pedir para a gente fazer umas coisas malucas aí esse ano, mas com ele. Com ele. Eu acho que Deus gosta muito de doido. Lá em Isaías diz assim que os loucos não errarão o caminho. Eu tenho certeza que lá no céu não vai ter nem estatística, nem matemática, nem contador. Nem ninguém de TI, né, Edu? Porque vai funcionar tudo, tudo no automático, né? Porque Deus, irmãos, ele nos dá infinitamente mais do que pedimos ou pensamos. Ele é o nosso Deus. Ele é o Deus o quê? Incomparável. Esse ano nós vamos ter experiência com esse Deus incomparável. Mas por fim, sexto lugar. Deus, ele testa a nossa fé para abrir a nossa visão espiritual. Quando Moisés rejeitou ser faraó do Egito e optou por sofrer com o povo de Deus, diz que ele ficou firme vendo o que? O invisível. A fé, ela vê o invisível, ela crê no incrível e ela recebe o impossível. Abra sua Bíblia, por favor, lá no livro dos Reis, segundo livro dos Reis, capítulo 6, versículo 15. Preste atenção. Segundo livro dos Reis, capítulo 6. Eliseu era o profeta de Deus. E os sírios, eles perseguiam o povo de Deus. E um dia souberam que Eliseu estava na cidade. E aí todo o exército sírio cercou a cidade. Eliseu, ele era chefe da casa de profeta. E todo profeta tem seminarista, e todo seminarista é meio apavorado. Veja no texto, por favor, versículo 15. O que é que diz aí? Tendo-se levantado muito cedo o moço do homem de Deus e saído, eis que tropas, cavalos e carros haviam cercado a cidade. Então o seu moço lhe disse: ai, meu senhor, que faremos? Vamos ler juntos? 16, 17. Ele respondeu: não temas, porque mais são os que estão conosco do que os que estão. Orou Eliseu e disse: Senhor, peço-te que lhe abra os olhos para que veja. O Senhor abriu os olhos do moço e ele viu que o monte estava cheio de cavalos e carros de fogo em redor de... Uma coisa é você olhar com os olhos o quê? Humanos. E hoje no mundo não dá nem para sair de casa. E se você assiste
A Globo, aí piorou. Piorou. Globo News. Nós precisamos entender que maior é aquele que está conosco do que aquele que está no mundo. Aqui você entende? O Senhor abriu os olhos do moço e ele viu. Ele viu os exércitos angelicais. O Senhor está conosco. O Deus de Jacó é o nosso refúgio. Ele está conosco. Ele é que põe fim às guerras. Ele é que supre de forma generosa, maravilhosa, miraculosa. Agora vamos voltar para o texto de Mateus, para a gente encerrar. Mateus 9. Os dois cegos foram questionados por Jesus: credes que eu posso fazer isso? Os dois cegos disseram: sim, Senhor. Sim, Senhor. Então lhes tocou os olhos. Lhes tocou. E deu uma palavra. E a palavra de Deus é poderosa. A palavra de Deus, ela é viva e eficaz. Ela é martelo, ela é fogo. Faça-se conforme a vossa fé. E o que é que aconteceu? Versículo 30. Abriram-se-lhes os olhos. Abriram-se os olhos. Então a fé abre o que? Os nossos olhos. A gente vai enxergar em cada detalhe da nossa vida, na história, na nossa família, na nossa igreja, o agir de Deus, a presença de Deus. E se Deus é por nós, quem será contra nós? Isso não é mensagem de autoajuda, não. É mensagem de Deus ajuda, tá? Porque sem fé é impossível agradar a Deus. Então vamos ficar de pé e vamos fazer uma oração agora. Senhor, abre os meus olhos para que eu possa ver. Eu quero viver pela fé esse ano. Eu vou, como diz aquele, não romper em fé. Tá certo? Esquece o ano passado, as amarguras, as decepções, certo? Os calotes que você recebeu, tudo. Esquece tudo. Quero trazer a memória que pode me dar esperança. O Senhor continua sendo o Senhor. Ele não está preso ao tempo, às circunstâncias. Ele faz tudo que lhe agrada. Ele é o nosso Deus. Feche os seus olhos agora, vamos falar com Deus. Deus querido, nós não queremos ser presunçosos, de forma nenhuma, soberbos, mas queremos ser ousados na fé, na coragem, no empreendedorismo, na generosidade, na obra missionária. Nós queremos experimentar neste ano que o Senhor é incomparável, que o Senhor pode e quer fazer infinitamente mais do que aquilo que nós pensamos e pedimos. Abençoe a vida de cada um aqui, Senhor. Derrama fé nos nossos corações. Abençoe aqueles que estão sendo provados neste momento, atribulados neste momento, entristecidos neste momento. Que o Senhor possa nos curar nesta manhã, nos sarar, nos dar uma injeção de ânimo no poder do Teu Santo Espírito, Senhor. E que nós possamos sair daqui nesta manhã certos da grandeza do Senhor e do poder da fé.
tudo pode. Se creres, disse Jesus. E nós queremos enfrentar este ano, viver este ano, pela fé, na total dependência do Senhor. Essa é a nossa humilde oração, em nome de Jesus. Amém.

Programa Lucidador, acabamos de ouvir aí uma mensagem do pastor Arival Dias Gasimiro, testando a fé, muito importante para todos nós, pensar, refletir, meditar, que a gente precisa ter uma vida de fé. Nas minhas orações eu digo sempre ao Senhor, oh Deus, eu quero ter fé, pois é. Olha, é importante, né, a gente compreender o que a palavra de Deus nos expõe para nossas vidas, né? Para a gente ser alguém centrado na palavra de Deus, e nela nós entendemos que a fé é algo que a gente tem que viver isso no dia a dia. Que Deus abençoe o pastor Arival Dias Gasmira. Ele volta amanhã, se Deus quiser, no programa O Semeador, para você!

programa O Semeador, chegando agora as músicas regionais. Alô, alô, João Fernandes, pastor João Fernandes, trazendo louvor aqui para você. Nesta manhã você vai ouvir aqui o cantor João Fernandes e depois você vai ouvir o Chagas Sobrinho, Eu Te Amo. Olha, mas eu te amo. E vamos aí com a música. Vou oferecer. Alô, minha querida irmã Rígia aí, na cidade de Governador de Salzado. Deus te abençoe, você e sua família. Aí, um grande abraço. Também mando música aí para o prefeito Salles, que já trouxe, que vai trazer daqui a pouco o seu bom dia no programa. O Adonias, Adonias Costa de Aquino. Também conosco Rutileide Soares aqui em Mossoró. Também conosco Messindo Esporte aí em Volta Redonda, me hospedou várias vezes aí, né? Olha, Deus te abençoe, meu irmão. Também seu filho Valdeí, né? Também conosco o João Marques, João Marques, né? É isso aí. Também conosco o Jesaías Vilela, lá em Garanhuns, no estado de Pernambuco. O presbítero Expedito Holanda, aí na cidade de Açu, no Rio Grande do Norte. Também conosco o Fernando Ângelo, aí da Primeira Igreja Presbiteriana de Recife, Pernambuco, na escuta do nosso programa. O pastor Alon Torres, aqui da cidade de Mossoró. Também a presidente Elon. Parabéns, presidente Vanusa, pelo grande avanço missionário lá no treinamento. 10 pessoas se converteram no dia do avanço, 19, total 29 almas para Jesus. Que bênção aí na cidade de Campo Grande, né? Deus te abençoe também conosco. Também agradeço a você e ao do seu esposo. Pois é, do Ramos aí, né? Conosco. Também conosco aí o reverendo Geomário Carneiro, aí em Brasília, no Distrito Federal. Também mando música para a minha querida escritora aí de Recife, Ingrid Lopes Noima. Aí

aí na Bahia, também mando música para o Raimundo Moura, lá na Bahia, em Salvador, na escuta do programa. Mando para Armando Oliveira, aí em Campina, na Junta de Missões Nacionais. Olha, mando para o reverendo Gladstone Cunha, aí no Espírito Santo, né? Conosco aí também na nossa programação. Vamos lá. E também para o Cino Mendes, minha querida Maria do Rosário, minha secretária, do Presbitério Rumo ao Sertão, do Trabalho Feminino, e estava aí, deu uma grande palestra aí no treinamento também. Ontem fez, no sábado, no avanço, fez os trabalhos de visita. Olha, muito bom. Olha, Adeilto Santos também conosco na nossa programação aqui para você, né? E vamos aí, a música para meu amigo Aldeci Souza, aqui da cidade de Mossoró, amigo de longas datas. Quando eu era empresário, ele era meu cliente, né? Ele trabalhou muitos anos no Correio, se aposentou, né? Tá aí, né? Aí, Deus te abençoe, meu irmão. Qualquer dia eu passo por aí, pai vê-lo. Olha, um grande abraço a todos que estão na escuta do nosso programa. Vamos aí com música? Vamos lá! Chegando agora, João Fernandes cantando a música, né? João Fernandes canta, ele quer cantar. E eu tenho que fazer, eu tenho que poder para cantar. Ele quer cantar, a música é Quero Cantar. E depois, Mas Eu Te Amo. O meu querido amigão de longa data, que vai cantar aqui agora conosco, né? Vamos lá, são dois louvores para você. Primeira, Quero Cantar, com João Fernandes, e Chaga Sobrinho canta Mas Eu Te Amo. Dois louvores para você.

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0: Programa dos Vereadores, chegando agora a parte se passando dos irmãos, começando aí com o pastor Emanuel Borges, da cidade de São José da Tapera, em Alagoas. Ele traz o seu bom dia no programa. Começa com ele, vamos ouvir.
1: Bom dia!
0: Interativo. Bom dia, pastor Emanuel Borges, vamos com o seu bom dia. Vamos aí com o pastor Emanuel Borges com o seu bom dia no programa Semeador.
2: Bom dia, pastor Marcos, bom dia a todos os ouvintes do programa O Semeador. Que a graça do Senhor seja sobre todos. Eu sou o pastor Emanuel Borges e hoje eu quero compartilhar com vocês o texto da palavra do Senhor que se encontra Carta de Paulo aos Colossenses, capítulo 3, versículo 14, que diz: acima de tudo isto, porém, esteja o amor, que é o vínculo da perfeição. Meus amados irmãos, muitas vezes nós queremos ser aceitos pelas pessoas, queremos levar a mensagem do Evangelho e nos tornarmos atraentes ao mundo. Mas a Bíblia é clara a respeito do que é realmente importante para Deus. Ele quer que sejamos parecidos com Jesus em todo o seu caráter. Jesus é a marca principal que nós devemos carregar, pois estamos sendo conformados à sua imagem e semelhança. Quando nos revestimos dos seus atributos, que inclui a misericórdia, a bondade, o amor, a mansidão, a longanimidade, e acima de tudo o amor, mostramos essa marca para o mundo. Às vezes pode até parecer difícil, mas precisamos guardar a imagem de Cristo em nossa vida, que esta é a marca da perfeição. Ela está sendo cada dia gravada e plantada em nosso ser. Uma das tarefas mais importantes para nós é levar o Evangelho verdadeiro, genuíno, do Senhor Jesus Cristo para as pessoas. Cristo é a marca que tem que ficar em nossa vida e na vida daquele que nós amamos. Que Deus nos abençoe e nos dê um bom dia.
0: Obrigado, pastor Emanuel Borges, aí na cidade de... na cidade de São José da Tapera, aí em Alagoas, né? Então vamos aí com o pastor, com o prebito Peter Valketene, agora aqui no nosso programa de hoje para você, pela Rádio Rumo Sertão. E aí, Peter, nosso bom dia, Peter, no Rio de Janeiro, trazendo aqui a sua participação.
3: Bom dia, pastor Marcos, e bom dia a todos os ouvintes da Rádio Rumo ao Sertão. Aqui é o presbítero Peter Tene, eu falo hoje da cidade de Chicago, nos Estados Unidos. E nós lemos em Lucas capítulo 12, versículos 16 e 17, que diz assim: e lhes proferiu ainda uma parábola, dizendo: o campo de um homem rico produziu com abundância, e arrazoava consigo mesmo, dizendo: que farei, pois? Pois não tenho onde recolher os meus frutos. Essa na sessão que está na minha Bíblia diz que Jesus está reprovando a avareza, ou seja, aquele apegamento, né, apegamento às coisas materiais. E aqui está colocando uma parábola, né, um homem rico que teve uma safra abundante, ele está preocupado porque ele não tem onde guardar todas essas riquezas. Ou seja, ele foi abençoado por uma colheita excelente. Várias condições podem ter contribuído para que isso acontecesse, mas a preocupação dele é onde guardar essa riqueza. De alguma forma, a coisa mais importante, que preocupava mais ao fazendeiro, esse homem rico, foi justamente como que ele poderia guardar toda aquela riqueza. Então, ele vai, nos próximos versículos, ele vai colocar como que ele vai buscar e e fazer essa, fazer isso. E no meio de toda essa parábola, Jesus vai trazer uma lição. De alguma forma, como muitas pessoas têm essa preocupação, se ganhou dinheiro, se está cuidando, vamos dizer, do tesouro, a preocupação em não perder aquilo. É claro que nós devemos, se nós temos algum recurso, nós devemos protegê-lo, Senhor. Mas a gente vai, de alguma forma, ver nessa parábola que tem um excesso de apego às coisas materiais, que justamente vai desviar o foco, desviar as prioridades que nós devemos ter nas coisas de Deus. Não, certamente esse homem rico foi abençoado por essa colheita. Em vez de agradecer a Deus pela bondade, porque Deus interveio em termos de tempo, condições climáticas e tudo mais, para que essa grande safra acontecesse. Esse homem ficou, não ligou para essa parte, mas a preocupação dele maior era realmente guardar toda a produção. Querido ouvinte, será que você, eu entro nisso também, será que nós colocamos a nossa prioridade em coisas materiais? Será que a nossa preocupação é guardar aquilo que nós recebemos, né? Será que isso que é a coisa mais importante? Na verdade, o certo, a resposta certa é que devemos colocar em primeiro lugar o reino de Deus e a sua justiça, e todas as demais coisas serão acrescentadas. Que Deus nos ajude a entender assim, a crer assim e viver assim. Que Deus abençoe a todos, que todos tenham um bom dia.
0: Obrigado, Peter Valquetene, no Rio de Janeiro. E agora chegando o presbítero Salles aqui na cidade de Mossoró, no Rio Grande do Norte. E ele traz o seu bom dia aqui pela Rádio Rumo ao Sertão. Bom dia, Salles, em Mossoró, Rio Grande do Norte.
4: Bom dia, Pastor Marcos. Bom dia, ouvintes do programa O Semeador. Aqui quem fala é o presbítero Salles. Me congrego na Igreja Presbiteriana Nova Betânia, aqui em Mossoró, Rio Grande do Norte. Quero deixar um texto para a meditação dos amados ouvintes do programa Semeador na Rádio Rumo ao Sertão nessa manhã. Estamos continuando e concluindo os estudos, meditação no Salmo 119. A felicidade do justo na excelência da lei de Deus, 22. Estarei lendo os versos finais, que é do 169 ao 176, que diz: chegue a ti, Senhor, a minha súplica, dá-me entendimento segundo a tua palavra. Chegue a minha petição à tua presença, livra-me segundo a tua palavra. Profiram louvor os meus lábios, pois me ensina os teus decretos. A minha língua celebre a tua lei, pois todos os teus mandamentos são justiça. Venha a tua mão socorrer-me, pois escolhi os teus preceitos. Suspiro, Senhor, por tua salvação. A tua lei é todo o meu prazer. Viva a minha alma para louvar-te. Ajuda-me os teus juízos. Ando errante como ovelhas desgarrada. Procura o teu servo, pois não me esqueço dos teus mandamentos. Queridos ouvintes, neste final dos Salmos 119, ele está orando a Deus, louvando o seu nome. Ele diz: chegue a ti o meu clamor e dá-me entendimento segundo a tua palavra. E é isso que nós precisamos fazer para alcançarmos a misericórdia do Senhor, pois fora da sua palavra nós erramos. Hashtag sou de Cristo, nosso supremo sumo sacerdote. Amados, nós aprendemos na nossa meditação da palavra de hoje, esse final dos Salmos.
0: Obrigado, meu amado presbítero Salles, aqui, aqui na cidade de Mossoró, e agora chegando o pastor Marcos Nais, diretamente de Goiânia, no estado de Goiás, e ele traz a sua devocional Pastoreando no Deserto. Vamos ouvir o pastor Marcos Nais.
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0: E com vocês, o pastor Marcos Nais, com a devocional Pastoreando no Deserto, hoje dia 22 de junho de 2026, o tema Vida Vitoriosa, texto 2 Reis 23:25. E vamos ouvir o pastor Marcos Nais.
6: Graça e paz a todos queridos e amados do Senhor, do devocional Pastoreando no Deserto, tem como seguinte tema: uma vida vitoriosa. E o texto da nossa meditação está registrado no livro de 2 Reis, capítulo 23, verso 25, que diz: antes dele, não houve rei que lhe fosse semelhante, que se convertesse ao Senhor de todo o seu coração, de toda a sua alma e de todas as suas forças, segundo toda a lei de Moisés. E depois dele, nunca se levantou outro igual. Amém. Queridos, existem pessoas que a gente estuda um pouco da história deles para perceber os detalhes que tornaram esses nomes, essas pessoas que de destaque. Dentre elas, nós lemos, queridos, no texto de hoje, um rei chamado Josias. E a Bíblia fala que Josias foi simplesmente o maior rei que Israel teve. Ele é pouco lembrado. A gente fala muito do rei Davi, fala muito do rei Salomão, mas de repente, queridos, foram homens de destaque, mas igual a Josias, nós não temos. A Bíblia fala que nunca houve rei semelhante a ele. E a gente pergunta, por quê? Por que que? Que tinha esse homem de diferente, que de destaque? A gente olha um pouco para a história dele. Josias teve um vô que foi um homem complicado, um homem difícil, de caráter terrível, um homem que trouxe todo tipo de idolatria para dentro do templo em Jerusalém, um homem que fez o que era mal perante o Senhor, teve arrependimentos, passou por maus bocados, mas a história dele foi maculada com sangue de inocentes, um homem que sacrificou filhos, né, a deuses. Foi coisas assim marcantes, mas para o lado negativo. Ele também teve um pai chamado Amnon. Amnon foi um homem também que reinou pouco tempo. Se o seu avô reinou mais de 50 anos, Amnon reinou cerca de 2 anos. E ele também fez o que era mal perante o Senhor, a ponto dele ter sido morto pelos seus próprios súditos. Ele foi traído e morto. Mas que nos chama a atenção, mesmo tendo um avô com esse caráter, um pai, é que Josias teve uma mãe. E aparece o nome da mãe poucas vezes na Bíblia. E dentre essas poucas vezes, no capítulo 22 de 2 Reis, no versículo de número 1, fala a respeito do nome dela. Fala a respeito dos seus antepassados, pais e avós. Mas o nome da pessoa, em especial no Antigo Testamento, ele tinha um significado muito grande. E aparece no verso 1, o nome da sua mãe chamava Jedida. Jedida. A palavra Jedida, queridos, no hebraico é o feminino de Gededias. Gededias é amado do Senhor, o significado do nome. Tanto é que no Salmo 127, quando Salomão escreve aos seus amados ele dá enquanto dorme, a palavra usada ali é Gededias. É o mesmo nome de Salomão. O primeiro nome de Salomão era esse, Gededias. A ponto de nós entendermos que essa mulher amada do Senhor, ela fez um papel muito importante com relação ao seu filho. Mesmo que o seu pai fosse um homem terrível, a sua mãe plantou a boa semente no coração desse rei. E, queridos, ele começou a reinar muito novo, 8 anos de idade. Queridos, não importa a idade, o que importa é o tamanho do temor. Não importa a experiência, o que importa é a bênção do Senhor. Muitos têm buscado, longe da fonte que é Cristo, que é o Senhor, a razão da vida, o seu sucesso, mas que ele está intimamente ligado à bênção de Deus na sua vida. Josias foi um homem que, foi um rei que promoveu profundas reformas, largas, vastas reformas, e sempre com uma finalidade, que o povo voltasse para o Senhor. Sabe, queridos, a Bíblia fala que o temor do Senhor é o princípio da sabedoria. Se a gente quer ser sábio, se a gente quer plantar isso no coração dos nossos filhos, ensina sobre o temor do Senhor. Ensina eles a amar ao Senhor sobre todas as coisas. E quando somos instruídos a ensinar os nossos filhos, como provavelmente Jedida fez, ela observou o que diz lá em Deuteronômio 6. Ouve Israel, versos 4 do capítulo 6. Ouve Israel, o Senhor nosso Deus é o único Senhor. E dele você vai falar sentado, andando, no trabalho, ao levantar, ao deitar, ou seja, em todo o tempo. Nós somos chamados a semear o temor do Senhor, o amor do Senhor no coração dos nossos filhos, para que eles mesmos amem ao Senhor. E a pergunta que fica, você tem feito isso? Você tem semeado a palavra do Senhor no coração dos seus filhos? Ah, pastor, mas meus filhos, eles cresceram. Mas nunca é tarde para fazer isso. Nunca é tarde. Recomece. Creia na misericórdia do Senhor. Sabe, queridos, Martinho Lutero, o grande reformador, ele dizia que o grande alvo, o grande desafio nosso é levar a palavra do Senhor aos ouvidos. Nós não vamos conseguir mudar a concepção, o estilo, o jeito de ser. Quem faz isso é o Senhor. E ele usa esse instrumento do ouvido ao coração. É o Espírito Santo de Deus quem faz. E o nosso grande desafio é falar de um Deus, do Deus Criador, o único, que criou todas as coisas, mas não apenas criou, ele fez todas as coisas, mas também foi aquele que enviou o seu Filho Jesus para receber a culpa do nosso castigo. Desse Jesus, nós devemos o tempo todo enfatizar para que os nossos filhos creiam nele e tenha a grande certeza da vida, a vida eterna. Porque somente pela fé em Jesus nós temos certeza e convicção de vida eterna. Se tem alguma coisa de bom para você deixar para os seus filhos, é Cristo. Por quê? Porque por intermédio de Jesus, nós chamamos Deus de Pai. Por intermédio de Jesus, nós somos ovelhas do pastoreio do Senhor. Por intermédio de Jesus, nós somos certeza e convicção de vida eterna. Faça o seu papel. Josias foi grande porque teve uma mãe que cuidou de falar do temor do Senhor, de falar sobre um Deus que salva. Faça isso, vamos orar? Pai, eu quero nessa manhã, em nome de Jesus, orar por cada pai e cada mãe que de repente está tão preocupado com heranças, com crescimento, e esquece do mais importante. A vida vitoriosa, ela se dá diante da presença viva de Jesus Cristo na vida dos nossos filhos, na nossa vida. E eu peço ao Senhor, Pai, dá sabedoria para cada pai, cada mãe, educar os seus filhos para o Senhor, crendo sempre no agir misericordioso do Senhor, na mudança que o Senhor pode promover no coração de ambos. Peço a tua bênção, Senhor, e oro em nome de Jesus. Amém. Queridos, eu sou o pastor Marcos Naz, da Igreja Presbiteriana Canaã. Essa foi mais uma meditação com o propósito de trazer edificação às nossas almas. Temos todos um bom dia passados na presença de Cristo Jesus. Amém.
0: Obrigado, pastor Marcos Naz, diretamente de Goiânia, no estado de Goiás. Agora vamos com o pastor Samuel Pinheiro, de Pernambuco, trazendo seu bom dia no nosso programa. Bom dia, pastor Samuel Pinheiro.
7: Bom dia, graça e paz. No livro de Hebreus, capítulo 1, versículo 1 e 2, parte A, está escrito: Havendo Deus outrora falado muitas vezes e de muitas maneiras aos nossos pais, pelos profetas, nestes últimos dias nos falou pelo seu Filho. Deus tem te revelado desde o início da criação. Conversava na virada do dia com Adão, o primeiro homem, e continuou falando aos homens por intermédio de visões, sonhos e diretamente conforme a sua vontade. Ele nos fala pela sua palavra, inspirada pelo Espírito Santo, que foi revelada a homens, movidos da parte de Deus, para escrever de conformidade com o propósito de se revelar ao homem como Deus misericordioso e amoroso. E em Jesus Cristo, ele se revela o Deus compassivo, um Deus longânimo, um Deus que traz salvação. Jesus revela o Deus Pai e se revela como o Deus que veio salvar o seu povo do seu pecado. Jesus é um presente de Deus Pai a nós, e nele converge toda a plenitude da glória de Deus, revelando então o seu propósito de trazer salvação a cada um de nós. Louvemos a este Deus maravilhoso. Louvemos a este Senhor majestoso, Jesus, o Deus Emmanuel, que está conosco. Ele nos ama e a si mesmo se entregou para que eu e você pudéssemos retornar a Deus Pai. Deus te abençoe. Este é o devocionário de hoje do Reverendo Samuel Pinheiro, da Igreja Presbiteriana do Brasil. Tenham todos um dia abençoado, no nome de Jesus. Forte abraço. Tchau.
0: Obrigado, Pastor Samuel Pinheiro, aí da cidade de do estado de Pernambuco, aí em Recife. Olha, vamos agora com o Pastor Elumar Pereira, trazendo a sua reflexão aqui no nosso programa para você nesta manhã. Veja o que diz o Pastor Elumar Pereira, da Igreja Assembleia de Deus, aqui de Mossoró, meu amigo doutor Elumar. Ele diz assim, né? Olha, vamos aqui reprisar uma mensagem do pastor Elumar, né? Diz assim: a pessoa generosa reflete o amor de Deus, que nos abençoa com generosidade. Ser generoso é ajudar quem está necessitado, demonstrando cuidado e preocupação com o próximo. O cristão não pode ser egoísta, ignorando os problemas dos outros. E não tenha dúvidas. E ele deixa Provérbios 11:25. O generoso prospera, quem dá alívio aos outros, alívio receberá. E ele deixa um bom dia na paz do Senhor. Deus te abençoe, pastor Elumar, obrigado pela sua presença. Olha, programa O Semeador, que termina a participação dos nossos irmãos no nosso programa O Semeador. E vamos aí com o programa O Semeador para você, pela Rádio Rumo ao Sertão.

Programa O Cineador, chegando agora para você com as músicas, né, para o seu louvor e adoração a Deus, né? Vamos ouvir aí, quero pedir desculpa aí, porque às vezes no painel aqui a gente é tudo aqui, né? O DG, a gente faz o controle e tudo, e breve a gente vai ter um estudo com os auxiliares na rádio, se Deus quiser, né? Tá bom? Olha, muito obrigado. E agora, vamos com música para você no programa O Sonhador. Vamos ouvir louvores de adoração a Deus aqui pela rádio Rumo ao Sertão, na cidade de Mossoró, o país de Mossoró. Programa O Sonhador para você. Vamos ouvir aí a cantora Isadora Pompeu cantando, olha, bênçãos que não tem fim, Isadora Pompeu, né? E depois vem mais louvores para você, mas eu quero antes oferecer a quem está conosco na nossa programação, né? Quero oferecer aí a todos os nossos irmãos, ouvintes ligados na nossa programação para você aqui pela rádio Rumo ao Sertão. Vamos aí com música. Olha, meu o Facebook parece que está desatualizado, não está mostrando nada. Opa, chegou. É isso aí, né? Manda aí para chegar agora no nosso programa. Alô, João Batista, estava muito feliz aí no avanço, aí foi uma benção, né, o avanço, né? Que benção. Aí em Campo Grande, a irmã Rízia Smith desde cedo conosco, olha aí, conosco também aqui, o Reverendo Emanuel Bosch participou do programa, o missionário Eduardo Paulo aí de 9 de outubro, também conosco, olha, Antônio Benes também, Antônio Paulino também conosco aqui, olha, o João Marques também conosco aqui na nossa programação, Jesaías Vilela, Josiane Dias aqui de Mossoró, né, do Ramos lá em Campo Grande, também conosco Expedito Holanda, na cidade de Açu, né, no Rio Grande do Norte, Oziel Rodrigues, né? É isso aí, também conosco Maria Gracilene, que foi uma benção, teatro de fantoches lá no Avanço Missionário, foi uma benção, né? Foi uma benção linda demais, muitas crianças, né? É uma benção de Deus nos Avanços Missionários. A irmã Dalva Almeida, a irmã Gracilene é missionária lá de Caraúba, agora é Dalva Almeida na cidade de Alexandria. Prefeito Carlos de Amorim, aqui na cidade de Mossoró, a irmã escritora Ingrid Lopes Noima. Ainda vou trazê-la aqui para Mossoró breve. Olha, que Deus a abençoe. Também manda música para o Jackson Balmarte Frague, também chegando no programa. Chegando também Gislaide Barbosa. Rodrigues aqui também no nosso programa, né, para você, muita gente, né? Olha, o Cleito Pinheiro lá de Mesquita, meu amigo, me deu uma bandeira de um time de futebol, né, que tem uma cruz, do Vasco da Gama, né, foi uma benção quando eu preguei lá na sua igreja, ainda tenho guardado aqui, viu, Cleito? Cleito aí no Rio de Janeiro, olha aí, conosco na nossa programação, o João e Francisco, né? João e Francisco, né? Pois é, também conosco aqui no nosso programa, né? Também Claudemir, Esté e Natan, uma família que eu amo e oro por ele todos os dias, que eu quero muito bem, da Junta de Missões Nacionais, né? O presbítero Josias Cessa, lá em Volta Redonda, estive lá na sua igreja várias vezes, olha, Jonathan, e Cara Rode, Jonathan e Cara Rode, Raimundo
Raimundo Moura, aí em Salvador, na Bahia. Desde cedo conosco, Armando Oliveira, lá no Junto de Missões em Campinas também. Desde cedo conosco, o reverendo Gladstone aí no Espírito Santo, né? Também conosco, né? O Daniel Samento, na Bahia, em Salvador, o Presbitão, que eu quero muito bem. Olha, o meu querido amigo, que sempre tem nos abençoado. Eu preguei em Brasília, na igreja dele, e fiquei hospedado em sua casa aí em Brasília. Atilson Vieira, né? Deus o abençoe ricamente. Maria do Rosário em Campo Grande. Foi bênção aí o nosso Afonso Missionário, né? Total de 29 almas no treinamento, 10 e 20 e 19 no sábado, no avanço. Foi bênção, né? O reverendo Cid Caldas, aí na cidade de São Paulo, é o presidente do Mackenzie, né? Olha aí. Jatsu Cunha, cadê o pão quente aqui? Gravado áudio para nós, o povo pedindo e cobrando. É isso aí, reverendo Jatsu Cunha. Minha querida Maria de Lourdes, Lisboa, lá em Luiz Gomes, ali fronteira com a cidade de Paraibana, né? Pois é, esqueci o nome agora, o nome é meio complicado, né? Pois é. Mas são várias cidades que são fronteira ali, né? Aí, né? Também. Assis Medeiros também no nosso programa. Olha, é o seguinte, muita gente, não dá para chamar todos do homem, eu vou botar música agora, a música que vem aí para vocês, Adora Pompeu, cantando bênçãos que não tem fim, né? E depois mais músicas para você aqui no nosso programa para você. Bênçãos que não tem fim, canta Isadora Pompeu no nosso programa.

0: Programa O Senador, chegando agora para você aqui na nossa programação. As notícias do jornal Avanço Missionário para você pela rádio Rumo ao Sertão, na cidade de Mossoró, o país de Mossoró.
1: 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E vamos para as notícias do projeto Rumo ao Sertão e as notícias do Brasil.

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E vamos para as notícias do projeto Rumo ao Sertão e as notícias do Brasil.

Chegando agora às notícias do jornal Avanço Missionário, para você ficar por dentro de tudo que acontece no mundo gospel. E vamos para as notícias. Jornal Avanço Missionário, ano 29. Jornal Eletrônico Diário, número 1802. 22 de junho de 2026. 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E vamos para o editorial de hoje. A missão de Deus para a igreja. A missão de Deus para libertar o homem pecador e poder repreender o inimigo que a todo tempo deseja destruir as pessoas. Mas Paulo, cheio do Espírito Santo, o repreendeu. E vamos para os quatro cartazes. O primeiro cartaz, calendário de 2026. Hoje, 22 de 6, né? O versículo, o filho do

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Da fonte de Christian Poste, EZRA, Jim e outros pastores detidos finalmente recebem Bíblias na prisão após batalha judicial. Mais notícias, fonte Portas Abertas. Futebol transforma a vida de jovens refugiados afegãos. E mais notícias, fonte Folha Gospel. Cristãos são atacados por multidão dentro de igreja na Índia. A Índia está uma coisa séria, né? Ninguém toma uma providência lá, né? País das bestas da terra e do mar. A poder. Culto de adoração a Deus na Igreja Presbiteriana, na direção do Reverendo Jairo. Cartaz dos avanços missionários de junho a novembro, né? São 12. Você não pode perder, viu? Olha, pela graça de Deus, serão 12 avanços missionários. 12 avanços missionários. Acabamos de realizar o primeiro avanço missionário na cidade de Campo Grande com um resultado abençoador. Bênção de Deus. Bênção, bênção de Deus. Louvado seja Deus por isso, né? E tivemos no treinamento 10 almas e 19 no avanço no sábado passado. Uma grande bênção. E vamos para os mais 5 cartazes. Conexão com Deus, hoje, né? Toda segunda-feira, às 20 horas, ali na Igreja Presbiteriana Pinheiro. Expondo as Escrituras, toda segunda-feira, na primeira Igreja Presbiteriana de Recife, na direção ali do Pastor Cláudio. Olha, o programa Sonhador com os cartazes do Pastor Samuel Pinheiro com a meditação, Pastor Arivaldo Dias Gasmiro com a mensagem diária e o Pastor Max Nais com a devocional diária. Vamos para a página número 2 agora. Na coluna de hoje, né? Na coluna de hoje, meditação, o que Jesus exige, o que Jesus exige de seus seguidores? Introdução, né? Nona parte. É o Reverendo Augusto Nicodemos, né? Trazendo essa meditação toda segunda-feira aqui no nosso programa. E você ouve aí o pastor, ouve o nosso pastor Augusto Nicodemos aqui pela rádio no Sertão e agora no jornal, né? Tá bom? Leia essa meditação do pastor Augusto Nicodemos. E, amados, avanço missionário de Campo Grande, RN, folhetagem, postagem 1. Olha aí, muito bonito, né? A folhetagem foi muito especial nas ruas do bairro Alto de Santana, na cidade de Campo Grande. A distribuição de panfletos, folhetos, e tivemos várias paradas para pregar o Evangelho. É isso aí. E mais, Caraúbas, Rio Grande do Norte, culto de adoração a Deus na Igreja Presbiteriana, na direção do Reverendo Francisco André. Live de oração do avanço. Olha, foi uma benção, né? Uma benção a live dos 30 dias de oração em favor do avanço missionário. Da IPB de Campo Grande, Rio Grande do Norte. Né? Que benção. Uma benção maravilhosa, né? Um trabalho abençoado, dirigido pela irmã Vanusa, presidente da Federação do Trabalho Feminino das SAFs do Presbitério Rumo ao Sertão, né? Avanço

foi nesse dia 19 passado. E na página número 3, nós temos na coluna de cima à esquerda, na folha número 3, e o texto de Atos 15, 12, e toda a multidão silenciou, passando a ouvir Barnabé e Paulo, que contavam quantos sinais e prodígios Deus tinha feito por meio deles entre os gentios. Do artigo do livro do pastor Marcos Severo, Atos Apóstolos, no prego. Olha, na coluna à direita da página 3, resumo das notícias gerais, veja, calabresa acebolada, estilo petisco de boteco. Aí, mas pra boteco, né? Pois é. Mas é muito boa, né? Bem, vamos para mais uma notícia aqui, do resumo de notícia diária. Evolucionando e monitoramento da saúde. Relógio inteligente que mantém você sob controle. Olha, eu vi esse relógio, eu vi esse chip lá na Coreia do Sul. Uma das vezes que eu fui lá. Realmente, no relógio você tem praticamente um computador. E ele dá tudo para você, dá com precisão. Dá como é que está o batimento do seu coração, dá como é que está o fluxo, mais de 50 tipos de exame. Ele já dá. Né? Um negócio sério, né? Procura, lê essa matéria, né? Tá bom? Na parte de baixo, o recado de Deus, e à direita, o passo a passo. Aqui termina a obra santa do Espírito que

Programa Auxiliador chegando agora, a oração da fé. Eu quero orar com você agora pelo programa Rumo ao, pelo programa Auxiliador da Rádio Rumo ao Sertão. E vamos para a convocação dos irmãos para formar a rede de oração e intercessão internacional, a oração da fé.

formando a rede de oração. Alô, irmão Francisco Pinheiro, aí em Natal, né? Tempo que não lhe vejo, meu irmão. Vamos orar, meu irmão. É isso aí. Olha a Corrícia aí em Governador de Serra Rosado, né? É isso aí. E vamos aí com formação da rede de oração, né? Adonias Costa de Aquino, né? Conosco aí na nossa programação para você aqui pela rádio Rumo ao Sertão, na cidade de Mossoró, né? Valeu, valeu, meu amado irmão. Vamos agora continuar aqui na formação da rede de oração e intercessão internacional João Batista, aí no sítio Corte 2, Apodi, né? Também vamos orar com Ruth Leide, aí na cidade, aqui na cidade de Mossoró, Ruth Leide Soares, né? Também conosco o missionário Eduardo Paulo aí em Caraúbas, também Daniel Pereira Pani, vamos orar com Antônio Paulino, também com Irenberg, aqui de Mossoró, com a irmã Isaí, Jesaías Vilela de Pernambuco, vamos orar com a Edu Ramos aí em Campo Grande, vamos orar com a Expedita Holanda na cidade de Assu, né? Também Maria Lindalva Silva aqui na cidade de Mossoró, vamos orar com Cláudio Guedes, também aqui na cidade de Mossoró. Vamos orar com o reverendo Giamário Carneiro aí, na cidade de Brasília, né? É isso aí, que Deus abençoe, meu amigo. Regina Sérgio Afonso aí, da cidade de Pereiros, no Ceará. Conosco também o presbítero Carlos de Amorim, aqui de Mossoró. A irmã Gisela Henrique, aí em Recife, Pernambuco, Cineide Tavares, também conosco, formando aí de oração. Olha, Flávio Matias, de Quixadá, no Ceará, vamos orar com Cristiano de Araújo Santos, né? Pedir a Deus, interceder a Deus, né? Vamos orar com Gislaide Barbosa, vamos orar, Deus e Pai. Em tua gloriosa presença, eu estou, Senhor, na formação desta rede de oração e intercessão internacional, a oração da fé. E estamos te exaltando, Senhor, porque tu és o Deus Todo-Poderoso, o único Deus que vive e reina para sempre e está sentado no trono da eternidade, de eternidade a eternidade. Deus amado, bendito seja o teu nome, porque tu és o Deus que nos protege, aquele que cuida de cada um de nós, aquele que é também refúgio para nós, a fortaleza que nos protege nesta vida. Muito obrigado, Senhor Deus amado, porque tu cuida de nós, que tu estás conosco, Senhor. Bendito seja o teu nome. Eu quero te agradecer, Senhor Deus amado, pela tua extensão de Deus Pai, Deus Filho e Deus Espírito Santo, a Trindade Augusta, Deus Pai, que a gente pode entrar na sala do trono e dizer, como disse Jesus, digam assim: Pai, ensinou até o Pai Nosso para nós. Mas Paulo chamava de paizinho, outro chama de painho, eu chamo de paizão. Que nos atende, que nos abençoa, que está conosco todas as horas, todos os momentos das nossas vidas, como Pai, cuide do Filho. Muito obrigado, Deus Pai. Obrigado pelo Deus Filho que veio ao mundo, se encarnou aqui e se tornou o Filho do Homem para pagar nossa dívida, retirar o pecado, a culpa do pecado, nos perdoar e também nos salvar. Muito obrigado.
Meu Deus. Também na Trindade, o Deus é Espírito. O Deus é Espírito que está conosco na nossa vida. A nossa vida para nos fortalecer, nos encher da tua graça bendita e maravilhosa. Muito obrigado, Deus. Bendito seja o teu nome, Senhor, para todos sempre. Só tu és Deus, Senhor. Não existe outro Deus além de ti. Muito obrigado, Deus Espírito Santo, que está presente em nossos corações. Porque se no passado, Deus amado, tu falava aos profetas, depois teu filho veio ao mundo encarnado e falou com os homens, falou com a igreja nova que ele fundou. E agora o Espírito Santo está dentro do nosso coração, nossa vida. Muito obrigado a Deus por esse privilégio. Oh, Deus amado, obrigado pela Trindade. Agora eu vou te pedir, Senhor, mas antes ainda de te pedir, ainda dizer da gratidão da salvação. Não tem preço. Deus amado. Deus amado, traz paz às nações, livra as nações da fome, livra as nações das guerras, livra as nações das pestes, dos males, ó Deus, seja com o nosso país, o Brasil. Deus amado, cuida da nossa nação, meu Deus. E eu te peço para as pessoas que estão na incredulidade, e elas ouçam o Evangelho e creiam em ti, Senhor, para se livrar da morte eterna. Deus amado, obrigado, Senhor. Cuida de nós, Senhor, e nos livra das pestes, das guerras, dos acidentes, das catástrofes, ó Deus. Cuida do teu povo, ó Deus, que tu és maravilhoso, meu Deus amado. Bendito seja o teu nome, ó Deus amado. Agora, aqueles que estão enfrentando lutas, estão com dificuldade, enfrentando doenças graves, enfrentando, ó Deus, dívidas impagáveis, questões de relacionamentos, problemas, questões até na justiça. Põe a tua mão, Senhor, aí de solução. Te peço por aqueles que estão sem trabalhar, que estão vivendo de favores, meu Deus. Pai querido, eu te peço, abre as portas. Põe a tua mão aí, Pai. Põe a tua mão na vida dos que têm seus negócios, suas atividades. Põe a tua mão na família, nos filhos, nos casamentos, meu Deus, faz isso. Eu te peço, ó Deus amado, porque tu és um Deus maravilhoso. Mas também te agradeço pela tua mão de consolo aos enlutados, inclusive eu e tantos outros. Pai, muito obrigado, porque tu nos consola o tempo todo, Senhor. Põe a tua mão, ó Deus, na vida daqueles que estão sofrendo, estão doentes. Põe a tua mão de cura, de libertação, Senhor. Tira a dor, o gemido, meu Deus. Põe a tua mão, ó Deus, na vida dos missionários espalhados pelo Brasil, pelo mundo, pregando o Evangelho, a boa nova da salvação. Livra ele das perseguições, das prisões, das mortes, dos acidentes, de todos os males, meu Deus. Deus amado, muito obrigado porque tu és o nosso refúgio. Porque nós podemos se refugiar em ti, porque em ti há uma fortaleza. Porque tu és o nosso refúgio verdadeiro, aquele que cuida de nós, Senhor. Bendito seja o teu nome, Senhor. Muito obrigado, ó Deus,
porque tu és a nossa fortaleza. Continua derramando bênçãos sobre nós, trazendo solução, libertação e curas, no nome do Senhor Jesus. Amém e amém.

Chegamos ao final do nosso programa de hoje, segunda-feira. Que Deus dê uma boa semana a todos os nossos queridos e amados ouvintes, né? E se Deus quiser, pela graça, graça, graça de Deus, a gente volta amanhã, né, com vocês. Né? Fiquem todos na paz do Senhor, a nossa rádio 24 horas no ar. Shalom, shalom, Adonai, paz.